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0: horas e 29 minutos.
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0: Hora certa. 21 horas e 29 minutos.
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0: sempre tem um desses.
1: Era um livramento.
2: É quase sempre um livramento.
1: Quase sempre.
2: Senhoras e senhores, Gustavo Mioto, uma salva de palmas.
0: Gustavo Lima!
2: Obrigado, meu irmão.
0: Obrigado,
2: satisfação, cara.
0: Toda minha, viu, gato?

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3: Essa vaqueira está
4: original. 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
1: Hora certa. 22 horas e 6 minutos.
2: Hey! 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
2: Bom dia, ouvinte da Rádio Sucesso FM. Com vocês, mais um lançamento da banda Cosmo Express e a música Pedreiro Bronzeadão.

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Qual que vocês acham que tem que ser o nome da música? O nome da música vocês dão, Bia. Falta de caráter, falta de caráter. Vamos com Deus. Um, dois, três, vai.

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1: Hora certa. 22 horas e 59 minutos. 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
8: Hora certa. 23 horas e 36 minutos.

0: Guilherme Benuto e Barões da Pisadinha.
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2: Seguro Hit. Guilherme Benuto, Ana Castela
3: e Adriano Ru.

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0: Quem gostou faz barulho.
1: Zero hora e 22 minutos.
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4: Hora certa!
1: Zero hora e 22 minutos.

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1: Hora e 56 minutos.

estás soltero.

0: pegando eu, vou pegando você.
1: Ah, mulher!
2: Uma salva de palmas, menos é mais!
0: Obrigado, tá, meu compadre? Estamos juntos por esse convite maravilhoso.

0: show de bola.
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3: Vem!

0: 1:42.
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2: Hora certa.
0: 1:42.

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3: Mari Fernandes, Mari no Vazinho, ao vivo em BH.

0: Obrigado, lindona. Obrigado. Deus abençoe.
1: Muito obrigada.
0: Que alegria ter você aqui nesse projeto lindo.
1: Feliz demais. Marinho.

0: Não tô bem mesmo, viu?
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2: Horas e 20 minutos.

0: Eu nunca esqueço de Goiânia.
1: Obrigado, gente! Valeu!

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0: Nossa!
1: Faz barulho quem gostou, Thales Nessa!
2: Guilherme Beduto e Luan Pereira!
1: Que mistura, hein? Nossa!
0: Nossa!

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0: Boa noite, Uberlândia! Faz barulho aí, Uberlândia, que eu quero ouvir!
1: Que coisa linda, galera!
0: Obrigado!
2: Hora certa. 3:08.
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2: Hora certa.
5: 3:08.

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0: Guilherme Benuto e Barões da Pisadinha.
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0: Pra tocar em todos os bares, botecos e paredões do Brasil.
1: A galáxia. Pega nós.

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0: E o Rafa Almeida, rapaz.
1: Valeu, Gu!
0: Obrigado! Valeu, Rafa.
1: Obrigado,
0: Deus,
1: meu irmão.
0: Deus abençoe, viu?
2: Gratidão, late no teu coração.

0: sumir.
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2: Horas e 46 minutos.

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0: Dani Benuto, Menos é Mais,
1: Matheus Fernandes.
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0: Guilherme Benuto, menos é mais e Matheus Ferreira.
1: Mais barulho, São Paulo! Explodiu!
0: Obrigado, gente!
2: Obrigado, meu irmão.
3: Quando a gente fica solteiro, a gente pensa que tudo é fácil, né?

Quer saber? Bom demais!

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0: assume.
1: Ou se assume.
0: Assume lindo. Demais. Valeu, pai das crianças.
1: Tamo junto. Vitor Hugo, Thierry.
2: Essa é pesada, hein?

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0: Hugo Guilherme!
1: Foda,
0: Henrique, Juliana e Marília Bernardo!
2: Vamos
1: do pelo, né?
3: Vocês cantam bonito, Sandy Júnior, hein?
4: Essa moda é apaixonada demais. Eu não queria viver uma história dessa, não, viu?

0: Amado é apaixonado demais, hein?
1: Faz o coração doer, né, mano?
0: Você tá doido?
2: Hora certa. 4:45.
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2: Hora certa.
5: 4:45.
6: Aquele corpo sexy ainda me traz muitas lembranças. Saudades, amiga.

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1: Pra apaixonar o seu coração, vem com o Zé Vaqueiro, o original. Escuta aí, ó.

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0: Opa!
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2: Horas e 22 minutos.

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0: E aí, vacilona?
1: Hora certa. 6:20.
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1: Hora certa.
4: 6:20.

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7: Isso é Mari Fernandes
8: e Murilo Huck, mais ou menos assim.

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1: Horas e 58 minutos.

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8: Esse é meu forró!

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0: Brasil é do meu amigo Jânio.
1: Ei, essa aqui eu acho que você já ouviu em algum lugar.
0: Essa faz parte.
1: Se eu pedir, você volta?
0: Eu volto pra você.
1: Eu volto agora.
0: Toda hora. É.

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1: Hora certa.
2: 7:59.
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1: Hora certa.
2: 7:59.
5: Alô?
6: Oi, tá tudo bem?
5: Tá, mais ou menos. É que eu tô precisando falar contigo, sabe?
6: Ah, já sei. Terminou de novo, né?

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1: Hora certa. 8 horas e 34 minutos.

0: Tá muito baixo, eu quero mais um pouquinho de volume, pode ser? Nada sentiu
1: na hora.

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0: uma salva de palmas, é Neto e Cristiano.
1: Escolho esse.
0: Tem que respeitar.
2: Vem cá. E se eu te dissesse que você tá perdendo o amor da sua vida? Você ainda veria mais uma?

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0: palma pro rapaz aqui. Sucesso, meu irmão. Alguém já aprendeu o refrão já? Só basta você me ligar, que eu vou correndo te encontrar. Só basta você me ligar. Obrigado, gente. Sucesso, Barões da Pisadinha.
1: Faz barulho, turma, pro chão de avião aí.
0: Obrigado.
2: Obrigado, Barões.
0: Sucesso, meu irmão. Deus abençoe.
2: Obrigado, pai. Que Deus mande um desafio de vida. Faz saúde. Muito obrigado.
0: Obrigado.
1: Faz barulho, safado. Que gostou, faz barulho aí.

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1: Não é por falta de tempo não, viu? Você só não tem prioridade.
2: Hora certa. 9:29.
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2: Hora certa. 9:29.
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3: Essa é pra beijar.

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1: Hora certa. 10 horas e 11 minutos.

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1: Salva de palmas! Fala teu nome dele!
2: Pode ir. Obrigado, meu irmãozinho. Deus abençoe você. Muito sucesso, tá?
3: Hugo Henrique e Jorge.

0: Vasco, Vinícius, meus ídolos.
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0: Irmão, isso aqui é Brasília, filho.
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0: Hoje não.
1: Hora certa. 11:08.
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3: Hora certa.
1: 11:08.

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2: Léo,
3: Foguete.
4: Henry Freitas.
3: Conta essa história pra galera, Léo.
4: Vamos falar assim, ó.

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2: Hora certa. 11 horas e 46 minutos.

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Nossa família é feita de todas as raças. Nós somos jovens e velhos, ricos e pobres, homens e mulheres, pecadores e santos. Nossa família se difundiu pelos séculos e pelo mundo. Com a graça de Deus, nós abrimos hospitais para cuidar dos doentes, estabelecemos orfanatos e ajudamos o pobre. Nós somos a maior organização caritativa do planeta, trazendo alívio e conforto para aqueles que precisam. Nós educamos mais crianças do que qualquer outra instituição, educativa ou religiosa. Nós desenvolvemos um método científico e as leis de evidência. Nós fundamos o sistema universitário. Nós defendemos a dignidade de toda a vida humana e preservamos o casamento e a família. Cidades foram homenageadas com o nome de nossos venerados santos, que percorreram um sagrado caminho antes de nós. Guiados pelo Espírito Santo, nós compilamos a Bíblia. Nós somos transformados pela Sagrada Escritura e Sagrada Tradição, que tem nos guiado consistentemente por 2000 anos. Nós somos a Igreja Católica, com mais de 1 bilhão na nossa família, compartilhando os sacramentos da fé cristã. Por séculos nós temos rezado por você e todo mundo a cada hora, por todos os dias, sempre que celebramos a missa. O próprio Jesus lançou as fundações para a nossa fé, quando disse a Pedro, o primeiro Papa: Tu és Pedro, e sobre esta pedra edificarei a minha igreja. Por mais de 2000 anos, nós tivemos uma linha ininterrupta de pastores, guiando a Igreja Católica com amor e verdade. Num mundo confuso e doloroso, para se viver

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Nossa família é feita de todas as raças. Nós somos jovens e velhos, ricos e pobres, homens e mulheres, pecadores e santos. Nossa família se difundiu pelos séculos e pelo mundo. 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Nós somos a maior organização caritativa do planeta, trazendo alívio e conforto para aqueles que precisam. Nós educamos mais crianças do que qualquer outra instituição, educativa ou religiosa. Nós desenvolvemos um método científico e as leis de evidência. Nós fundamos o sistema universitário. Nós defendemos a dignidade de toda a vida humana e preservamos o casamento e a família. Cidades foram homenageadas com o nome de nossos venerados santos, que percorreram um sagrado caminho antes de nós. Guiados pelo Espírito Santo, nós compilamos a Bíblia. Nós somos transformados pela Sagrada Escritura e Sagrada Tradição, que tem nos guiado consistentemente por 2000 anos. Nós somos a Igreja Católica, com mais de 1 bilhão na nossa família, compartilhando os sacramentos da fé cristã. Por séculos nós temos rezado por você e todo mundo a cada hora, por todos os dias, sempre que celebramos a missa. O próprio Jesus lançou as fundações para a nossa fé, quando disse a Pedro, o primeiro Papa: Tu és Pedro, e sobre esta pedra edificarei a minha igreja. Por mais de 2000 anos, nós tivemos uma linha ininterrupta de pastores, guiando a Igreja Católica com amor e verdade, num mundo confuso e doloroso para se viver. E nesse mundo cheio de caos, dificuldade e dor, é confortante saber que algumas coisas permanecem coerentes, verdadeiras e fortes: nossa fé católica e o amor que Deus tem por toda a criação. 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Nossa família unida em Jesus Cristo, nosso Senhor e Salvador. 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
1: Horas e 45 minutos.
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3: Hora certa.
1: 13 horas e 45 minutos.

0: Sucesso, meu irmão. Alguém já aprendeu o refrão já? Só basta você me ligar, que eu vou correndo te encontrar. Só basta você me ligar. Obrigado, gente. Sucesso, Barões da Pisadinha.
1: Faz barulho, turma, pro chão de avião aí.
0: Obrigado.
1: Valeu, Barões,
0: sucesso, meu irmão. Deus abençoe.
2: Obrigado, pai. Obrigado. Deus mandemos desafio de vida pra saúde. Muito obrigado.
0: Obrigado.
1: Faz barulho, São Paulo, que gostou. Faz barulho aí.

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0: gostou, bota um abraço e faz barulho aí. Obrigado, gente. Valeu.
1: Queria que todo mundo jogasse a mãozinha lá em cima a partir de agora pra ficar bonito, pra aparecer no nosso DVD. Todo mundo com a mãozinha lá em cima, pra um lado, pro outro. Pra um lado, pro outro. Tá lindo demais.
0: E aí, parceiro?

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1: Horas e 25 minutos.

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2: Houston. Alô, Houston, tá autorizado, hein?
3: Guilherme Benuto.
4: Chão de avião.
5: Decolando mais uma vez.

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0: Muito obrigado. Obrigado, BC. Obrigado, Camboriú.
1: Horas e 19 minutos.
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3: Hora certa.
1: 15 horas e 19 minutos.

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1: Horas e 56 minutos.

0: segundo. MS Felipe Amorim!
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3: Ô, moído grande agora, aperta o play.

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9: Puxa, não é?

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0: 16:50.
1: Imagina a gente milionário.

0: Salva de palmas, Murilo Huck.
1: Obrigado, Goiânia.
0: Que pancada, bebê.
2: Que pancada, bebê.
0: Você tá doido?
2: Essa música é boa demais.
3: MF Felipe Amorim. A galera que tá com card em dia. Tamo junto, hein.

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2: Oh, moído grande agora. 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

0: Hugo e Senhoras e senhores, Hugo e Guilherme, bebezada.
1: Muito obrigado.
0: Obrigado.
2: Só queria que você soubesse que toda a minha mudança é genuína.

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1: Hora certa. 17 horas e 29 minutos.

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2: Cadê a mãozinha no céu assim, vem? 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Lisboa!
3: O

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0: 18:25.
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2: Hora certa.
0: 18:25.

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2: Thalita Mel.
3: Senhor de avião.

0: Guilherme Benuto e Barões da Pisadinha.
1: Fazendo a faxina no seu coração.
0: Pra tocar em todos os bares, botecos e paredões do Brasil.
1: A galáxia. É com nós.

0: Valeu, Jorge Henrique Rodrigo.
1: Show de bola.
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3: Hora certa. 19 horas e 1 minuto.

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0: sucesso, Brasil!
1: Obrigada, meus amores.
2: Obrigada, linda.
0: Que honra.

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3: Falta de aviso não foi. Não foi, né? Te avisei.

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0: 19:51.
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0: Hora certa. 19:52.

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0: canção que a gente vai fazer agora é uma homenagem nossa, né, Gurra?
1: Isso aí.
0: Pra uma dupla que nós gostamos demais e admiramos muito.
1: Nós somos fãs de carteirinha, hein?
0: Quem é?
1: Durval?

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8: Horas e 34 minutos.

0: noite, Uberlândia! Faz barulho aí, Uberlândia, que eu quero ouvir!
1: Que coisa linda, galera!
0: Obrigado!